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2: Bom dia. São 2 horas.
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1: 249.
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2: Bom dia. São 3 horas.
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2: 3, 7.
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7: 3:45.
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3: Bom dia. São 4 horas.
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2: 4:46.
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2: Bom dia, são 5 horas.
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2: 5 e 10.
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2: 16 graus.
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2: Bom dia, são 6 horas.
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4: 15 graus.

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2: Bom dia, são 7 horas.
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2: Bom dia, são 8 horas.
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2: Bom dia, são 9 horas.
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0: 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Bom dia, boa terça-feira. O essencial da informação segue agora. O Bloco de Esquerda exige debate sobre o fim da concessão da Indaqua na Assembleia Municipal de Santa Maria da Feira. O partido quer o tema debatido na próxima sessão agendada para 25 de setembro. O documento, entregue há quase 3 meses e subscrito por 1.834 munícipes, pede o fim da concessão privada da água e o regresso do serviço à gestão pública ainda no atual mandato. Em comunicado, os bloquistas criticam o adiar do debate e acusam a concessionária de gerir o serviço a favor do lucro e não das pessoas, recordando que a empresa cobra uma das faturas de água mais caras do país e registou 12 milhões de euros de lucro no último ano. O partido apoia ainda a sua posição na recente condenação da Indaqua pelo Tribunal do Trabalho de Santa Maria da Feira, que obrigou a empresa a pagar mais de 14 mil euros a uma ex-funcionária por dioturnidades não liquidadas desde 2006. O Bloco de Esquerda apela a todas as forças políticas com assento na Assembleia Municipal para que incluam a petição na ordem de trabalhos do dia 25 de setembro, instando a Câmara de Santa Maria da Feira e a Indaqua a prestarem esclarecimentos detalhados sobre os custos cobrados aos feirenses. Com o centenário no horizonte, que se celebra em 2027, os Bombeiros Voluntários de Rifana têm em marcha vários projetos e campanhas para remodelar o quartel e reforçar o corpo ativo. Em entrevista à Sintonia, o presidente da associação, Lino Rocha, e o comandante, Ricardo Castro, abordaram a campanha de angariação de fundos que está a decorrer online e que pretende reverter para obras urgentes no quartel, orçadas em cerca de 400 mil euros, das quais a Câmara Municipal assegurará metade do valor. Lino Rocha detalhou as intervenções necessárias e reforçou o compromisso de ter as obras concluídas a tempo do centenário.
8: Estamos a falar de muitas coisas. Estamos a falar de substituição de telhados, estamos a falar de substituição de portas, janelas, de combatar infiltrações graves, de revestimentos de paredes e, como o quartel é muito grande, multiplicando aqueles metros todos quadrados, são valores bastante elevados.
9: Uhum. Estamos a falar no valor total da obra, estimado mais ou menos...
8: Que rondará 400 ou até mais, 400 mil euros, cerca de 400 mil euros.
0: O comandante Ricardo Castro sublinhou a importância de garantir condições de conforto dignas para os bombeiros que diariamente servem a comunidade de forma voluntária.
10: Procuramos o melhor conforto para os nossos homens e nossas mulheres, que estão sempre prontos e disponíveis para acolher e acorrer à nossa comunidade. Efetivamente, neste momento, temos algumas partes do quartel que estão inativas, derivado a essas mesmas infiltrações, porque já não têm condições de se lá permanecer, ou seja, tenha algumas partes já que as paredes ruíram, aqueles gessos e isso tudo, e então optamos por as encerrar. Efetivamente, no fundo, é poder ajudar aquelas melhores ou iguais condições àquelas que têm em sua casa, uma vez que também disponibilizam grande parte do seu tempo livre e de forma voluntária lá pernoitam e estão diariamente para o socorro à nossa população.
0: Para ajudar a financiar as obras e equipamentos, os bombeiros preparam a 10ª edição do Festival da Francesinha, que vai decorrer a 9 e 10 de outubro. Toda a verba angariada no evento reverte para a requalificação das instalações. O presidente da corporação, Lino Rocha, deixa o convite e o apelo à comunidade.
11: Já toda a gente está na expectativa e está ansiosa por que venha sempre o ano seguinte e o Festival das Francesinhas. Este ano é no dia 9 e 10 de outubro. Existe uma colaboração muito grande entre bombeiros, familiares, amigos, elementos que fazem parte dos órgãos sociais, toda a gente se disponibiliza e fazemos uma grande equipa para poder servir a comunidade e todos os amigos e beneméritos que queiram lá ir comer a francesinha e deixar o seu contributo, o seu donativo para a nossa associação. Normalmente é sempre casa cheia sexta e sábado. Apelo a que as pessoas tenham um bocadinho de paciência, porque as filas em determinadas horas são grandes e tem que se ter um bocadinho de paciência. Este ano vamos ter uma novidade, porque vamos lá ter um cantinho com um bar onde as pessoas podem estar ali a tomar a sua bebida mais descansada e aguardar pela sua vez e depois comer a sua francesinha e conviver connosco.
0: São certos da entrevista com os bombeiros voluntários de Rifana, que têm em curso uma campanha de angariação de novos voluntários para reforçar o corpo ativo. A corporação conta atualmente com 58 elementos, além de manter em funcionamento a sua escolinha com 11 jovens, entre infantes e cadetes. A viagem medieval em terra de Santa Maria atribuiu, na edição de 2026, 1.684 acessos gratuitos a acompanhantes de pessoas com deficiência ou mobilidade reduzida, totalizando 3.642 entradas para este público e respectivos acompanhantes. A iniciativa dá continuidade ao projeto Viagem Acessível, implementado há 15 anos pela organização, antecipando em mais de uma década o Decreto-Lei número 65/2026, que entrou em vigor em março passado e passou a ter como obrigatória a gratuitidade do bilhete para acompanhantes em eventos culturais. O presidente da Câmara da Feira, Amadeu Albergaria, salienta que a legislação vem agora consagrar um princípio que a viagem medieval já assumia na prática: a cultura deve estar verdadeiramente ao alcance de todos. Além da gratuitidade dos ingressos, a edição deste ano contou com visitas orientadas e espetáculos com interpretação em língua gestual portuguesa, apoio de audiodescritor para pessoas cegas, roteiros acessíveis, planta tátil e programas em braille, envolvendo mais de 200 de participantes nas atividades adaptadas. O Centro Cultural de Mineiros de Poiares abre as portas no dia 25 de setembro para a 9ª edição do Fora dos Eixos, que conta com uma conversa a não perder. Sob o tema A Arte do Invisível, a iniciativa junta no mesmo palco nomes como Norberto Amaral, do TEDx Porto, Jorge Rosado, dos Palhaços do Hospital, e Filipa Mesquita, do Teatro e Marionetas de Mandrágora. O objetivo é revelar os processos criativos, as dúvidas e o que acontece nos bastidores antes de uma ideia chegar ao público. Rui Sousa, diretor artístico do evento, explica o conceito e a estrutura deste encontro.
12: É uma ação que nós vamos tentar fazer ao longo dos anos, uma ação que junta, a ideia dessa ação é colocar as pessoas em frente a um plantel de oradores, né? Cada orador tem mais ou menos 10 minutos para expor a sua ideia acerca de um tema. Então este ano, o primeiro tema vai ser a arte invisível. Nós vamos ter pessoas muitíssimo importantes. Vamos ter o Jorge Rosado, que é o diretor dos Palhaços do Hospital, e ele é também um dos mentores do TEDx Porto. Ok? Ele é embaixador do TEDx Porto e ele vai falar um pouco de como é que se prepara ou como é que ele se prepara, ou como é que ele prepara uma ação no dia-a-dia para andar nas alas pediátricas e nas enfermarias dos hospitais, a tentar dar um pouco de alegria aos séniores, aos jovens, às crianças. E vamos ter também o Norberto Amaral. O Norberto Amaral é o diretor do TEDx Porto. O Norberto também nos vai falar um pouco da arte do invisível, o que é que está por trás dele quando ele faz, quando ele cria qualquer coisa, para como é que ele consegue chegar às pessoas, o que é que está por trás da palavra dele, quando ele expõe a sua palavra. Vamos ter a Filipa Mesquita, do Teatro e Marionetas de Mandrágora, que vai falar um pouco também do invisível que está por trás da arte da marioneta.
0: O debate e a partilha de experiências entre as diferentes linguagens artísticas terão a moderação de Ana Delgado Martins. A sessão tem início marcado para às 10 da noite no Centro Cultural de Mulheres de Poiares. Tudo contado, já a seguir, como sempre, há discos pedidos com Paula Albuquerque.
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0: dia, bom dia, bom dia, bom dia. Olá, bom dia, alegria. Já cá estou de regresso nesta terça-feira, 22 de setembro. Bom trabalho, boa viagem. Obrigada por estar por aí nos 92.0. Aliás, desde amanhã estamos com Lourosa Grill.
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0: Antes de mais, muito obrigada, porque ontem foi um sucesso. Eu sei que tenho os melhores ouvintes do mundo, isso não há aqui, não há ninguém que diga o contrário, não é? Tenho os melhores ouvintes do mundo, foi um sucesso. Eu quero só lembrar é que há o almoço e há o jantar também. Se calhar isso foi, esta parte vocês não sabiam. Eu liguei para a menina Rosa e ela disse: ai, o almoço foi um sucesso, só tinha gente a chegar. Eu disse: ai, graças a Deus. Então para hoje, já ficou combinado ela enviar-me a ementa. Para hoje tem sopa à juliana, bacalhau com natas, jaquinzinhos com arroz de feijão, panados de frango, legumes salteados. Depois tem as sobremesas que são feitas pela menina Rosa, todas caseirinhas, tem natas do céu, mousse de chocolate, pudim, maçã assada e fruta variada. Para almoçar lá, se quiser o menu, não é? Se quiser ficar por lá para almoçar, tem pão, o menu é composto por pão, sopa, prato do dia, bebida e café. A bebida não é de copo, está bem? É uma bebida normal. Pode ser uma lata, pode ser uma garrafa, não é de copo. É uma bebida normal. A sobremesa é que, se vocês quiserem, é à parte. Mas, se quiserem, podem passar só para levar para casa uma sopinha à juliana, ou porque não têm muito tempo para preparar o almoço e querem comer uma sopinha, ou um bacalhau com natas. Vai agora preparar um bacalhau com natas só para si? Dá muito trabalho. Eu sei que sim. Vai lá buscar uma dosezinha, uma meia dosezinha para si. E almoço em casa, é que vocês... Há estas duas vertentes, não é? O espaço não é muito amplo, mas podem ficar por lá para almoçar ou jantar, ou então trazer para casa. Pronto, elas estão mais direcionadas para o serviço takeaway. Portanto, vocês escolhem o que querem trazer para casa se quiserem, também podem trazer as sobremesas e as bebidas também, se quiserem. Mas há esta opção do takeaway e há a opção de ficar por lá para almoçar ou jantar com este menu fantástico. 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Pronto, hoje iniciamos com mais uma notícia daquelas. Oh Deus, nós já não temos muitos cantores assim bons, e estás a levar o tudo que anda aqui. Já levaste o Luís Represas, ainda há dias. Hoje, ontem à noite, levaste Jorge Palma. Mas o que é que se anda a passar aí com... Andas a precisar de músicos? Andas a precisar de formar alguma banda aí em cima? Isto não tem jeito nenhum. Por acaso tenho-vos a dizer que não era, mas há aqui este... Há uma música que me... Sempre que eu escuto ela, toca-me imenso, porque realmente a letra é fabulosa. Ele, Jorge Palma, que nasceu no dia 4 de junho de 1950, faleceu ontem, a família, portanto, deu essa indicação de que foi uma paragem respiratória, portanto, acontece um acidente vascular, paragem, ainda não consegui desvendar muito bem, estou a tentar perceber e a tentar ver o que é que será, o que terá acontecido. Deixa-me aqui só ver aqui, porque até eu fui apanhada de surpresa quando aqui cheguei. O Jorge Palma, que é um dos cantores e compositores mais marcantes da música portuguesa contemporânea, isso não há dúvida nenhuma.

0: que me lembro, sempre cantou em português. E isto é de prezar e é de louvar. Mas, ó Deus, é assim. Tu andas-te a esticar um bocadinho, porque é assim, nós já não temos grandes músicos da música portuguesa que nos possam representar e que cantem mesmo, não é? Que façam que cantem, mas que cantem. Já andas a levar muita gente contigo. Tu tem calminha, porque nós precisamos ainda de ter aqui alguns bons cantores connosco. Bem, é só para vos avisar. Eu hoje já tenho que ter esta conversa com Deus, porque ele ouve-me, ele está lá em cima, ele está a me ouvir, está sintonizado em mim. Ai, senhores. Ai, ai. Pronto, olha, é assim. Vamos começar com ele. Porque... acho que deve ser. Acho que deve ser, porque... Se tem que ser, a gente vai continuar.
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Jorge Palma morreu ontem, aos 76 anos. Mais de 50 anos a fazer parte da história da música portuguesa, vítima de paragem cardiorrespiratória, o músico lisboeta deixa 14 álbuns de originais, vários prémios de carreira e mais de 50 anos de canções que ficam para sempre na história da música portuguesa. Mas, ó Deus, agora estou a falar para ti, estás proibido de levar mais alguém este ano. É que isto está a ficar insuportável. É que nós, os melhores cantores que nós temos, tu estás a levá-los todos. A banda que estás a formar em cima está a ficar de categoria. Mas olha, põe-te a toques porque é assim, a menina de couro, eu ainda não quero ir para aí, portanto tens que esperar pela menina de couro. Eu não canto muito bem, mas dou-lhe um toquezito. Mas é assim, portanto, não leves mais ninguém este ano, por favor. Isto já chega, já chega.

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2: 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Vamos lá então, continuar com as suas mensagens nesta manhã. Bom dia, Paulinha, quero dedicar uma música à minha filha, ao meu marido, para a Rosa de Lourosa, para a Joaninha, para as restantes colegas de trabalho, para a Patrícia Mota, Maria Santos, Teresa de Sangueira e família, Paulinha e família, para a Rádio Sintonia. Um beijinho muito especial para a nossa Inês, beijinhos para todos, diz a Sandrinha. Obrigada, Sandrinha, beijinhos. Tudo de bom e uma excelente terça-feira.

Iglesias, me olvidé de vivir. Realmente, tínhamos esquecido esta informação. Ele tinha concerto agendado aqui em Santa Maria da Feira, no Cine Teatro António Lamoso. O Jorge Palma, no dia 2 de outubro, ele ia juntar os dois filhos, o Vicente e o Francisco, e o espetáculo tinha o nome de Três Palmas na Mão. Queria juntar o músico no palco com os dois filhos, Francisco e Vicente. Pronto. O Deus está a querer fumar uma banda lá em cima. Oh Deus, vê lá. Bem, já acho que já falei tudo o que tinha para falar. Bom dia, Paulinha, sou a Cristina de São João da Madeira. Hoje vamos ouvir os Queen para as minhas filhas Lara e Susana, para o meu neto Bernardo, para o Marco, Sandra Oliveira, para a dona Dulzinda, Daniela, Adelaide Lamas, Tropa da Magnani, Bruno, Nuno, para as princesas Inês e Nadine, para todos da Rádio, com desejo de um bom dia. Obrigada e beijinhos.

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3: 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O nosso amigo, o Sr. Adriano de Lobão, hoje quer ouvir Patrick Hernandez, Born to be Alive. para dedicar à esposa Maria Irene, filhota Paula Cristina, neta Laura Sofia, para o César Rezende de Maceda, para o Bruno de Lourosa, Paula de Nadais, Cláudia Souza de Oliveira Dias Mães, para a Manuel Almeida de Canelas e Clementina Dias Agães, para o Carlos Silva, esposa de Laide de São João da Madeira, Nuno Lima de São João de Veres, para a menina Inês de Fiães. Tchau a Deus, saudinha da boa. Obrigada, senhora Adriana, um abraço para si, tudo de bom. Uma excelente terça-feira.

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1: 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Ora bem, vamos ter com quem? Com o Bruno. Ele quer ouvir os Dama para dedicar a nós, a todos que o conhecem, com uma excelente terça-feira. Muito obrigada, Bruno.

Dama Vira Vira, bom dia Paulinha, sou a Teresa de Souto, hoje quero dedicar uma música para o meu paixão, para a linda Paulinha, para a Princesa Inês, muitos beijinhos para vocês, tudo bom, muito obrigada Teresa de Souto, um beijinho para si, tudo de bom, uma fantástica terça-feira, hoje está calor, já estão 23 graus em Santa Maria da Feira, e aí é para aumentar, é assim senhora. 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

Bom dia, bom dia. Olá, bom dia. Alegria, uma fantástica manhã para si. Já cá estou de regresso para a segunda hora das manhãs, da sua sintonia. E vamos continuar com os teus pedidos. 913-150-848. 913-150-848 é o número para pedir a sua música e fazer a sua dedicatória. Bom dia, Paulinha. Hoje quero ouvir Kim Carnes com Better Davis Eyes para dedicar às meninas da Offspring, da Magnani. Obrigada, beijinhos, diz a Fátima Ferreira.

Kim Carnes com Betty Davis Eyes. Bom dia, alegria. Vamos lá continuar com as suas mensagens para esta manhã. Bom dia, Paulinha, uma música para dedicar às princesas Inês e Nadine, para ti também. Beijinhos, diz a Minda de... e o Canedo. Muito obrigada, Minda. Obrigada, Canedo. Olhe, vamos dançar. Vira!

Vamos lá, bora lá. Bom dia, alegria. Bom dia, bom dia. Vamos continuar. A Celeste Oliveira diz que quer ouvir a Carolina Deslandes para dedicar a toda a família, colegas do Uber, para todos os amigos, com beijinhos para todos.

Bom dia, Paulinho. Carlos Silva, para dedicar a Adelaide Fernandes com muito amor e carinho, gostaria de ouvir e dedicar-se à minha princesa, Sr. Adriano, a Sérgio Imadi, com o tema O Nosso Entardecer, com beijinhos. Muito obrigada, beijinhos para vocês.

Vamos a mais uma mensagem. Bom dia, tia Paulinha. Hoje vou dedicar a música do Emanuel para os meus pais, para todas as minhas amigas, para a minha, Sr. Canedo, Manuel, e em especial para o meu amigo Careca. Para a tia Paulinha, beijinhos doces, um abraço apertadinho da Princesa Inês.

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2: Já estou de regresso, bom dia, alegria, bom dia, bom dia. Já cá estou, vamos lá continuar. Bom dia, Paulinha, Palmira, quero dedicar-se a vocês, ouvintes, meu filho Bruno, marido, Fátima e família, com beijinhos para todos. Muito obrigada, beijinhos, bombocas.

Suas bombocas, bom dia, alegria. Gostaria de ouvir Sérgio Rossi, dá-lhe baile, para dedicar ao pessoal de Mário Cartão, Nuno Lima, Branca Dias, Ana Santos, Vítor, Ricardo, Catarina, a todos os ouvintes e à Paulinha com bom dia para todos, diz a Isabel de Mozelos. 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
2: É o Sérgio Rossi, dagli bailinho. Bom dia, Paulinha, quero dedicar uma música ao meu marido Ângelo e filhos, para toda a gente do costume, para a princesa Inês e Nadine. Beijinhos, diz a Rosa de Lourosa. Muito obrigada, Rosa. Um beijinho para si também. Tudo de bom e uma excelente terça-feira. Vamos lá ficar com un chanson. Je dessin à toi.

Vamos lá, mais uma mensagem. Bom dia, Paulinha. Queria dedicar uma música a todos os ouvintes. A Paulinha com bom dia, diz o Joaquim Sá de Labercos. Olhe, era onde nós queríamos estar agora, todos. Tenho certeza absoluta. Vamos à la playa.

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4: Bom dia, alegria! Vamos ter com a Adelaide de Lamas. Ela quer ouvir Daniel para ser feliz. Diz que é para dedicar-se às princesas Inês e Nadine, Cláudia da Tabuaça, Marília, Paulinha, Marisa, Cristina de São João da Madeira. Sejam felizes. Beijinhos. Obrigada, minha querida.

Regresso, bom dia, alegria, uma excelente manhã para si. Isto é errado em direto, isto é errado em direto, isto fica muito caro, isto fica muito caro. Bom dia, quero ouvir o Nininho Vaz Maia para dedicar ao meu filho que completa hoje 39 anos. Beijinhos da sua mãe, Adelaide Rodrigues, ele vive no Luxemburgo. Beijinhos para todos, muito obrigada, um beijinho grande para vocês, tudo de bom e uma excelente terça-feira.

tudo. E eu olho para todo lado e não vejo nada. Hoje olho para todo lado e não vejo absolutamente nada. Bom dia, o Jorge Moreira de Louredo. Queria ouvir Matias Damásio pelos cantos do mundo para dedicar à esposa, filhos, colegas de trabalho e a todos os ouvintes da sintonia com uma boa terça-feira. Muito obrigada. Beijinhos.

Miquel Carreira com Matias Damásio. Bom dia, alegria! Bom dia, bom dia. Olha, tenho aqui dois pedidos para o Luan Santana completamente diferentes. Um é a música Você Chegou, a outra é Maldito Girassol. Ai, ai, ai, como é que eu vou fazer isto? Vou ter que ser eu a escolher. Vou ter que ser eu a escolher. Ai, ai, vamos lá, está muito calor, não está? Bom dia, Paulinha e Celeste, das Caldas de São Jorge. Quero ouvir Self Control para dedicar-se a todos os ouvintes e para vocês da rádio com beijinhos. Obrigada, muito obrigada. Um beijinho grande, uma excelente terça-feira. Depois das 11, regresso para a última hora das manhãs. Uma excelente terça-feira para si. Obrigada pela companhia, obrigada pela sintonia. Vamos lá então finalizar esta segunda hora com esta música de 1984. É a Laura Branigan que fecha esta segunda hora com este Self Control. É um breve, até já. Fique por aí e não se esqueça, ao enviar mensagem, tem que assinar a sua mensagem, senão mensagem não assinada é não divulgada.

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2: Bom dia, são 11 horas.
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0: Bom dia, uma excelente manhã. Obrigada pela sua companhia, obrigada pela sintonia. 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
0: 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Vamos ter com a Marisol Amorim. Ela quer ouvir o Zé Amaro. Diz que... Onde é que ele está? Cowboy apaixonado... Espera aí. É meu coração de cowboy apaixonado. Para dedicar a todo o auditório, aos meninos especiais, aos colegas de trabalho e para vocês também, com um beijinho grande e uma boa terça-feira.

0: Meu coração de cowboy apaixonado, é o Zé Amaro nesta manhã. Bom dia, vamos ouvir a Rebeca, para a Cristina Cláudia, para o Sr. Abílio, para os meus irmãos, filhos e netos, para todos de rádio, tudo de bom, diz a Olga Carvalho. Muito obrigada, Olga. 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
1: Vamos continuar com mais uma mensagem nesta manhã. Bom dia, alegria. Sou a Nandinha de Pindelo. Quero dedicar a música da Ágata ao meu grupo, para a Paula e para os meus amigos de trabalho, para todos os ouvintes e para vocês. Com beijinhos.

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2: Já estou de regresso, vamos a mais um pedido. Anabela Pardal quer dedicar a todas as colegas de trabalho, para a filha e para nós também, com beijinhos. Obrigada, Anabela, um beijinho grande para si também e obrigada pela companhia, obrigada pela sintonia. Ora bem, vamos recordar os Bon AM, é de 1978.

Bom dia, boa terça-feira. Quero dedicar a música a toda a família, para a Sandrinha, Maria Santos e restantes colegas de trabalho, para a Princesa Inês e a Paulinha e família. Beijinhos, diz a Patrícia Mota. A música Stay Love, de Lewis Capaldi. Muito

Luís Capaldi, nesta manhã. Vamos continuar com mais uma mensagem. Bom dia, quero ouvir Time Bandits, Endless Roads, para dedicar ao pessoal de Maricartão, para a Isabel de Monzelos, Susana Mesquita, Fátima Belinha, Ana Santos, Laura, para as gêmeas Valéria e Dulce Lima, Edito Nogueira, Ângelo Oliveira, Nice, Susana Carvalho, Anabela da Central de Lobão, para a avó Rosa Lima, Daniela Lima e Tia Elizabeth, Bruninho, Andréa Tavares, Eliana, Branca, Nando, Laurinda, Sónia, Rosa, Madrinha, Glória da Vogimbal, para a Manuela de Canelas e Clementina de Azagães, Senhor Adriano, para a Vilma Minda, para as meninas da Magnani, para toda a equipa do Mundo da Fruta, para o enfermeiro Rui Santos e para a Paulinha, diz o Nuno Lima, de São João de Veres.

0: Falou-os Time Bandit, Endless Road. Bom dia, quero pedir Luan Santana para dedicar à minha amiga Cris Melo, à Sofia Liane, à Fafá, à Ana Garcês, à Gorete, a todo o pessoal da Vogue Embal, à Laurinda, à Sónia, à Alexandrina, à Joana, à Olívia, à Laura, ao Nando, à Andréia, à Anissa, à Isabel de Monzelos, ao Nuno Lima, a todo o auditório. Uma boa semana, diz a Branca Dias. Obrigada, Branca. Bom dia, quero ouvir Luan Santana para dedicar ao pessoal da Vogue Embal, Branca, Soninha, Alexandrina, Inês, Joana, Andréia, Laura, Glória, Luca, Susana, Olívia, Nando, Nuno Lima, da Mari Cartão, Fátima Alves, São Pai de Oleiros, especial Hugo Ferreira e Cláudia Ribeiro, aos meninos especiais, diz aqui São Pai de Oleiros, deve ser a Laurinda. Oh, Laurinda! Você não assinou a sua mensagem, Laurinda? Só diz São Pai de Oleiros, deve ser você. Acho que não tenho mais ninguém. Ai, Laurinda, Laurinda. Ai, Laurinda, Laurinda.
1: Eu quero São Paulo assim, com a mãozinha no céu. Quando a gente acha que tá por cima, que é só mais uma crise, que logo ela volta. Aí acontece isso aqui, ó.

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10: 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Bom dia, Preciosa. Ela quer ouvir 30 Seconds to Mars. Diz que é para dedicar todos os ouvintes, para todos os colegas de trabalho e para nós também. Já não ouvi esta há imenso tempo.

Vamos lá? Patrícia diz que quer ouvir Henrique e Juliano com Marília Mendonça. Diz que é para dedicar para ela, para nós também, com beijinhos e uma excelente terça-feira.

0: Bom dia, alegria. Estamos praticamente no final, não é? 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
0: 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Vamos lá continuar com as suas mensagens. Agora são os HMB com a Carminho, o amor é assim. A Maria José diz que é para escutar, para dedicar a todos que estão em sintonia e para nós também. Obrigada, Maria José.

0: Bom dia, bom dia. Estamos praticamente no final desta última hora das manhãs. Amanhã estarei de regresso a partir das 9 e como inicia o programa, demos esta perda ontem ao final do dia de Jorge Palma. E eu gosto muito da música com a qual nós começamos o nosso programa de hoje, porque Jorge Palma é um daqueles cantores que será sempre eterno, como o Luís Represas e tantos outros, que Deus este ano está a lembrar-se de os levar todos para perto dele. É, ele está a lembrar-se, e eu não estou a gostar nada desta ideia. Mas, como ele diria, a gente vai continuar, porque ainda temos muito para dar. Ele que tem cara de anjo mau, dá-me lume, aquela música do abraço, não é? Do Jorge Palma, do Encosta-te a Mim, que quando saiu foi um grande sucesso. Ele nem estava à espera de tanto sucesso, mas que ficou e ficará para sempre nas nossas páginas, nas páginas de Portugal, e nunca será uma página em branco. Jorge Palma, obrigada por tudo, pelo que fez, pela música portuguesa. E, ó Deus, esquece lá os músicos, vira-te para outro lado, não queiras formar já a banda completa, porque nós ainda precisamos de gente boa, de gente que sabe cantar, que não anda aqui a fazer playbacks, e que sabe cantar, porque fazemos falta grandes cantores portugueses. Até amanhã.
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2: Bom dia, são 12 horas.
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9: Boa tarde, vamos às notícias que marcam a atualidade. Câmara da Feira aprova alargamento da isenção de IMI e fim da derrama para pequenos empresários. Inatel avança com projeto para requalificar hotel de Santa Maria da Feira. SAB-SEG imprevisível e sem favoritos declarados. À terceira jornada, já todas as equipas perderam pontos. E ainda morreu Jorge Palma. A voz e o piano que marcaram gerações. Tinha concerto marcado em Santa Maria da Feira, a 2 de outubro. Comprar casa e manter um negócio de portas abertas vai ficar mais barato em Santa Maria da Feira. A autarquia aprovou um novo pacote de alívio fiscal para 2027 que prolonga a isenção de IMI na habitação própria de 3 para 5 anos, um benefício para imóveis até 125 mil euros que promete dar um fôlego decisivo às famílias que querem fixar residência no concelho. No apoio ao comércio e às pequenas empresas, a grande novidade é a eliminação total da derrama para negócios com faturação até 150 mil euros. A este conjunto de apoios junta-se a continuidade do IMI familiar, que garante reduções na fatura fiscal ela mais de 10 mil agregados consoante o número de filhos. No total, o município prepara-se para injetar cerca de 1,2 milhões de euros diretamente na economia local e na carteira dos feirenses. As medidas já aprovadas em reunião de Câmara seguem agora para a deliberação final na Assembleia Municipal, agendada para esta sexta-feira à noite no Europarque. O hotel da Fundação Inatel em Santa Maria da Feira está mais perto de ser requalificado. A instituição acaba de dar um passo decisivo no processo ao adjudicar a elaboração dos projetos de arquitetura e acessibilidades para a primeira fase da obra. O investimento nesta etapa técnica é de 59 mil euros, estando garantido que os estudos fiquem concluídos no prazo de 60 dias. A unidade hoteleira de 3 estrelas, instalada em plena Quinta do Castelo e com 80 quartos, prepara-se assim para uma renovação há muito aguardada. Inaugurada em 1978 como centro de férias, o complexo passou em 2003 para a titularidade da Fundação Inatel, com o objetivo de servir fins sociais, prevendo desde então modernizações que ganham agora novo fôlego. 3 jornadas cumpridas na divisão de elite da Associação de Futebol de Aveiro e a palavra de ordem é equilíbrio. Com o Lobão a liderar isolado com 7 pontos, o arranque de época tem ficado marcado pela competitividade. Jorge Silva destaca a igualdade que se vive nas várias frentes e antecipa uma luta sem favoritos destacados.
10: Essencialmente muitos equilíbrios e um ou outro desequilíbrio que começa a aparecer, e isso parece-me cada vez mais evidente que há aqui um desequilíbrio que começa a aparecer. Eu penso que correu dentro do que era expectável, honestamente. Não vejo assim nenhuma surpresa fora de normal que seja a destacar. Este é um campeonato para ser disputado por muita equipa, porque não estamos a ver supremacia absoluta de rigorosamente ninguém. Repara que estamos à 3ª jornada e já toda a gente perdeu pontos. Portanto, por aí percebemos que isto das supremacias este ano vai ser muito esquisito de se falar.
9: Uma leitura partilhada por João Pinto no Sintonia de Ataque, que olha para esta edição do SABSEG como uma das mais abertas e incertas dos últimos anos.
11: Eu acho que é a mais imprevisível de todas, em que nós todos os anos apontámos para 2, 3 favoritos. E este ano isto não vai acontecer.
12: Será o campeonato das oportunidades.
11: Este ano isto não vai acontecer. À 3ª jornada ainda é muito cedo para falarmos de favoritos, mas olhando para este início de campeonato, sentimos que poderá haver aqui 6, 7 equipas que têm capacidades de subir divisão.
9: Se na frente da tabela há várias equipas em bom plano, mais abaixo há quem precise de reagir rapidamente. É o caso do Relâmpago Nogueirense, que deixa alertas na opinião de Carlos Silva.
13: O Relâmpago Nogueirense terá obrigatoriamente e urgentemente de se organizar e se preparar para não passar, portanto, um campeonato difícil mesmo. Não quero dizer que eles neste momento estejam sem capacidades para chegarem lá acima, mas acho que os métodos que eles utilizaram este ano para fazer uma equipa de futebol, acho que é do século passado. Acho que o treinador meteu-se num bico de obra e oxalá que ele consiga dar saída àquilo, mas acho quase impossível.
9: As atenções viram-se agora para a 4ª jornada, com o grande cartaz do fim de semana centrado no derby concelhio entre Lobão e Fiães, numa ronda que reserva outros duelos caldantes, como é o caso do Vista Alegre Passos de Brandão ou os Tarranja São Roque. O programa Sintonia de Ataque já está disponível nas plataformas digitais da Rádio Sintonia. O Seminário dos Passionistas em Santa Maria da Feira volta a abrir portas este fim de semana para receber mais uma feirinha solidária organizada pela Rosto Solidário. A iniciativa decorre no sábado entre as 8 da manhã e as 6 da tarde e no domingo entre as 8:30 da manhã e a 1 da tarde. O certame oferece uma vasta seleção de artigos novos, usados e reciclados, com opções que vão desde mobiliário e peças de decoração a vestuário para homem, mulher e criança, calçado, têxteis para casa e ainda livros. Sob o lema Reutilize, Recicle e Reduza, o evento pretende alertar para a importância do consumo responsável e da economia circular. Ao mesmo tempo, o valor angariado através da venda dos artigos reverte para a missão social da Rosto Solidário, apoiando projetos nas áreas da inclusão e da solidariedade. A organização convida toda a comunidade a visitar a feirinha e a contribuir para esta causa social no Seminário dos Passionistas em Santa Maria da Feira. A cidade prepara-se para receber entre esta sexta

0: Feira e domingo, a primeira edição do Miolo, o Festival da Literatura e do Pensamento. Durante 3 dias, a Biblioteca Municipal transforma-se num espaço de encontro entre literatura, ciência, filosofia, política, design e música, com 12 autores, pensadores e criadores nacionais e internacionais. A ideia é criar um espaço para parar, questionar e pensar sobre um mundo que muda cada vez mais depressa. É precisamente esse o ponto de partida do vereador da Cultura, Turismo e Património, Paulo Marcelo, em entrevista à Sintonia.
1: O facto de termos aqui uma agenda cultural muito preenchida no concelho não invalida que estivéssemos a abranger todos os nossos segmentos de público, inclusive todas as áreas de criação, nomeadamente aquela que tem como objetivo este novo festival. Nomeadamente, estamos a falar da literatura e do pensamento. E, de facto, faltava aqui essa componente no território, um festival diferenciador e que permitisse, de facto, termos tempo para pensar. Não, todos os outros eventos, não é que uns, de uma forma ou de outra, têm características, particularidades distintas.
0: Sim.
1: Contudo, andamos mesmo todos à velocidade da luz e precisamos de ter aqui uma espécie de um refúgio para pensarmos as coisas de outra maneira, com mais calma, ponderação e vermos até fazermos aqui, a partir deste festival, um paralelismo e uma análise para aquilo que vamos fazer no território ao nível da cultura, saber qual é o lugar que Santa Maria da Feira ocupa neste território cultural e fazer também o seu enquadramento ao nível nacional e internacional. Eu acho que é importante pararmos para pensar um pouco e percebermos se estamos... E agora, ao fim quase de um ano de trabalho, perceber exatamente se esse é o nosso... este é o nosso contributo para já.
0: Sim.
1: E perceber se estamos no caminho certo em termos daquilo que queremos para o futuro, em termos culturais e de pensamento.
0: A Biblioteca da Feira será o coração do festival. Para a diretora do equipamento, Mónica Gomes, a escolha não é por acaso. As bibliotecas têm hoje um papel que vai muito além dos livros.
2: As bibliotecas, ao longo dos anos, têm sofrido uma alteração de paradigma, mais do que repositórios de livros, são centros de acesso ao conhecimento, à informação, à cultura e ao pensamento. Esta ligação dos livros ao pensamento é óbvia. Os livros potenciam-nos ideias, permitem-nos fazer leituras diferentes, questionar, dialogar, e acho que no âmbito daquilo que já tem vindo a ser a nossa programação, este festival surge como uma necessidade extrema.
0: E o Miolo pretende também responder ao próprio público da Biblioteca Municipal, um equipamento que se destaca a nível nacional pela utilização e empréstimo de livros.
2: O Miolo veio também, de alguma forma, responder àquilo que a nossa comunidade nos pede.
0: Okay.
2: Nós, como disse, já há alguns anos, tentamos sempre cumprir as missões de uma biblioteca pública, mas mais que isso tentamos estar atentos às necessidades da nossa comunidade. Este também é mais um projeto que se traduz nisso mesmo. É um espaço onde, mais uma vez, a comunidade terá voz, poderá ouvir, poderá questionar, trocar ideias e perspectivas. Portanto, acho que efetivamente é um sítio que não poderia ser pensado, ou este festival não poderia ser pensado para outro sítio.
0: Com curadoria de Isabel Lucas, o festival apresenta 12 convidados de diferentes áreas e nacionalidades. Entre os nomes confirmados estão o filósofo francês Gilles Lipovetsky, o físico e ensaísta Carlos Fiolhais, os escritores Dulce Maria Cardoso, Gonçalo M. Tavares, Joana Bertolo e Clara Uzon, o filósofo e investigador Nuno Venturinha e o advogado e antigo governante Adolfo Mesquita Nunes. O programa inclui ainda a urbanista norueguesa Anne-Bit Ovan, o designer e ilustrador espanhol Isidro Ferrer e os músicos Patrícia Relvas e Roberto Afonso do projeto Lavoisier. Para Paulo Marcelo é precisamente esta diversidade que distingue a primeira edição do Miolo.
1: De facto, esta diversidade, demonstrar que realmente todos estes nomes nas suas áreas são pessoas com provas dadas e com informação pertinente para transmitir e para nos elucidar aqui de algumas questões que por vezes nós não temos tempo para pensar, e eu acho que é esta diversidade que faz do Miolo algo interessante. Ou seja, aqui estão o hemisfério esquerdo, o direito, o mais criativo, o mais pensamento. Temos pessoas muito interessantes, confesso que algumas desconhecia, não é? Naturalmente, a grande parte conhecia, mas outras eu próprio não sabia, e já estou muito interessado, já adquiri alguns livros. Sim. E já andei a ver algumas coisas. Portanto, faz sentido que, eu acho que aquilo que se passa comigo, estando nós envolvidos na organização e em todo o processo, acredito que junto dos nossos leitores, das pessoas daqui do nosso território, que estejam também a suscitar bastante curiosidade, e eu vejo exatamente isso dessa maneira, não é?
0: Sob o mote "Do interior do livro ao interior do pensamento", o festival divide-se em três momentos. Dar Forma, na sexta-feira, explora o design e os processos criativos. Pensar, no sábado, cruza filosofia, ciência, história e política. E Narrar, no domingo, coloca a literatura no centro da reflexão sobre o mundo. Num contexto marcado pela tecnologia e pela rapidez da informação, Mónica Gomes considera que também as bibliotecas têm de acompanhar a transformação sem perder a sua função de criar espaço para a reflexão.
2: Pretendemos mesmo um desacelerar dessas novas tecnologias que temos que estar atentos, principalmente enquanto biblioteca, que são para nós, é também uma importante missão, que Sim. as bibliotecas também têm que estar atentas às novas tecnologias e às novas formas de ler, e nisso a Biblioteca de Santa Maria da Feira tem também conseguido
0: Explorar esses caminhos
2: através dos diversos serviços digitais que disponibilizamos, alguns até únicos em bibliotecas públicas nacionais, que é o caso das bases de dados EBSCO. Mas é sobretudo um momento de paragem, um fim de semana para refletir, para dialogar serenamente, pensar nas questões do quotidiano que os livros muitas vezes nos colocam e não temos hipóteses de discutir. Portanto, aqui o livro é o ponto de partida para grandes questões da atualidade.
0: O programa inclui três conferências e três conversas temáticas, há ainda um concerto, uma apresentação de um livro e uma exposição, todos de entrada livre. O Zuglorosa volta a promover uma experiência de investigação para o público infantil. Esta sexta-feira e sábado, o único parque ornitológico do país abre portas em horário noturno para acolher mais uma edição da iniciativa Mistério no Zoo. O enigma deste ano baseia-se num caso com 2 anos relacionado com o desaparecimento do ovo do urubu-rei. Embora a peça tenha sido recuperada no passado com a colaboração dos visitantes, a identidade do responsável nunca foi apurada. A descoberta de novos elementos levou a instituição a reabrir o processo e a desafiar crianças dos 3 aos 12 anos a assumirem o papel de investigadores. Ao longo de cerca de 50 minutos, os participantes terão de analisar vestígios no recinto, examinar pistas com lanternas de luz ultravioleta e decifrar chamadas misteriosas para tentar solucionar o caso. As sessões estão agendadas para as 9h e 9h30 da noite. O bilhete tem o custo de 16€ por criança e inclui a entrada de um adulto acompanhante, sendo que a participação de adultos no percurso está limitada a acompanhantes de crianças até aos 6 anos de idade. Os bilhetes já se encontram disponíveis na plataforma BOL com lotação limitada. A música portuguesa está de luto. Morreu esta segunda-feira à noite o cantor e compositor Jorge Palma, uma das figuras mais marcantes e geniais da cultura nacional contemporânea. O músico tinha 76 anos e foi vítima de uma paragem cardiorrespiratória. Com mais de meio século de uma carreira ímpar, Jorge Palma deixa um património de canções intemporais que atravessaram gerações. De pianista clássico a rebelde do rock, viveu o exílio na Dinamarca, cantou nas ruas e no metro de Paris e regressou a Portugal para construir uma obra maior, marcada por discos fundamentais como Só, Voo Noturno ou o seu mais recente trabalho, Vida. Distinguido recentemente com o Prémio Carreira nos Prémios da Música Portuguesa, a sua partida já provocou uma onda de consternação nacional, com reações do governo e do meio cultural a prestarem homenagem à genialidade, generosidade e liberdade que sempre marcaram a vida de Jorge Palma. Também o Presidente da República reagiu à perda do músico. Numa nota partilhada no site da Presidência, António José Seguro lamentou a morte daquele que considerou ser um dos grandes poetas da nossa música, sublinhando que todos os portugueses habitaram o seu bairro do amor e se sentiram mais frágeis através das suas canções. O chefe de Estado recordou a versatilidade única do artista, revelando ainda que Jorge Palma estava convidado para a recente Festa do Livro em Belém, participação que acabou por não acontecer devido ao seu estado de saúde. A notícia tem também impacto local. Jorge Palma tinha concerto agendado no Cineteatro António Lamoso, em Santa Maria da Feira, já no próximo dia 2 de outubro. O espetáculo Três Palmas na Mão, que o iria trazer ao palco feirense ao lado dos dois filhos, Vicente e Francisco, acaba assim por não acontecer. Parte o homem, mas fica uma obra assinalável. O país despede-se de um poeta ao piano, enquanto houver estrada para andar.

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2: 12:31.

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3: 29 graus.

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2: Boa tarde, são 13 horas.
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4: 13:27.

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2: Boa tarde, são 14 horas.
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2: Boa tarde, são 15 horas.
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2: Boa tarde, são 16 horas.
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2: Boa tarde, são 17 horas.
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0: 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Boa tarde, o essencial da informação segue já a seguir. Comprar casa e manter um negócio de portas abertas vai ficar mais barato em Santa Maria da Feira. A autarquia aprovou um novo pacote de alívio fiscal para 2027 que prolonga a isenção de IMI na habitação própria de 3 para 5 anos, um benefício para imóveis até 125 mil euros que promete dar um fôlego decisivo às famílias que querem fixar residência no concelho. No apoio ao comércio e às pequenas empresas, a grande novidade é a eliminação total da derrama para negócios com faturação até 150 mil euros. A este conjunto de apoios junta-se a continuidade do IMI familiar, que garante reduções na fatura fiscal a mais de 10 mil agregados consoante o número de filhos. No total, o município prepara-se para injetar cerca de 1,2 milhões de euros diretamente na economia local e na carteira dos feirenses. As medidas já aprovadas em reunião de Câmara seguem agora para a deliberação final na Assembleia Municipal, agendada para esta sexta-feira, à noite, no Europarque. Três jornadas cumpridas na divisão de elite da Associação de Futebol de Aveiro e a palavra de ordem é equilíbrio. Com o Lobão a liderar isolado com 7 pontos, o arranque de época tem ficado marcado pela competitividade. Jorge Silva destaca a igualdade que se vive nas várias frentes e antecipa uma luta sem favoritos destacados.
7: Essencialmente muitos equilíbrios e um ou outro desequilíbrio que começa a aparecer. E isso parece-me cada vez mais evidente que há aqui um desequilíbrio que começa a aparecer. Eu penso que correu dentro do que era expectável, honestamente. Não vejo assim nenhuma surpresa fora de normal que seja destacar. Este é um campeonato para ser disputado por muita equipa, porque não estamos a ver supremacia absoluta de rigorosamente ninguém. Repara que estamos à terceira jornada e já toda a gente perdeu pontos. Portanto, por aí percebemos que isto das supremacias este ano vai ser muito esquisito de se falar.
0: Uma leitura partilhada por João Pinto no Sintonia de Ataque, que olha para esta edição do SABSEG como uma das mais abertas e incertas dos últimos anos.
8: Eu acho que nos últimos 10 anos este SABSEG, esta Elite Diabo, deverá ser a época mais imprevisível de todas, em que nós todos os anos apontámos para 2-3 favoritos. E este ano isto não vai acontecer.
9: Será o campeonato das oportunidades.
8: Este ano isto não vai acontecer. À terceira jornada ainda é muito cedo para falarmos de favoritos, mas olhando para este início de campeonato, sentimos que poderá haver aqui 6-7 equipas que têm capacidades de subir divisão.
0: Se na frente da tabela há várias equipas em bom plano, mais abaixo há quem precise de reagir rapidamente. É o caso do Relâmpago Nogueirense, que deixa alertas na opinião de Carlos Silva.
10: O Relâmpago Nogueirense terá obrigatoriamente e urgentemente de se organizar e se preparar para não passar, portanto, um campeonato difícil mesmo. Não quero dizer que eles neste momento estejam sem capacidades para chegar lá acima, mas acho que os métodos que eles utilizaram este ano para fazer uma equipa de futebol, acho que é do século passado. Acho que o treinador meteu-se num pico de obra e acho lá que ele consiga dar saída àquilo, mas acho quase impossível.
0: As atenções viram-se agora para a quarta jornada, com o grande cartaz do fim de semana centrado no derby concelhio entre Lobão e Fiães, numa ronda que reserva outros duelos caldantes, como é o caso do Vista Alegre Passos de Brandão ou o Estarranja São Roque. O programa Sintonia de Ataque já está disponível nas plataformas digitais da Rádio Sintonia. O Seminário dos Passionistas em Santa Maria da Feira volta a abrir portas este fim de semana para receber mais uma feirinha solidária organizada pela Rosto Solidário. A iniciativa decorre no sábado entre as 8 da manhã e as 6 da tarde e no domingo entre as 8 e meia da manhã e a 1 da tarde. O certame oferece uma vasta seleção de artigos novos, usados e reciclados, com opções que vão desde mobiliário e peças de decoração a vestuário para homem, mulher e criança, calçado, têxteis para casa e ainda livros. Sob o lema Reutilize, Recicle e Reduza, o evento pretende alertar para a importância do consumo responsável e da economia circular. Ao mesmo tempo, o valor angariado através da venda dos artigos reverte para a missão social da Rosto Solidário, apoiando projetos nas áreas da inclusão e da solidariedade. A organização convida toda a comunidade a visitar a feirinha e a contribuir para esta causa social no Seminário dos Passionistas em Santa Maria da Feira. A cidade prepara-se para receber entre esta sexta-feira e domingo a primeira edição do MIOL, o Festival da Literatura e do Pensamento. Durante 3 dias, a Biblioteca Municipal transforma-se num espaço de encontro entre literatura, ciência, filosofia, política, design e música, com 12 autores, pensadores e criadores nacionais e internacionais. A ideia é criar um espaço para parar, questionar e pensar sobre um mundo que muda cada vez mais depressa. É precisamente esse o ponto de partida do vereador da Cultura, Turismo e Património, Paulo Marcelo, em entrevista à Sintonia.
11: O facto de termos aqui uma agenda cultural muito preenchida no concelho não invalida que estivéssemos a abranger todos os nossos segmentos de público, inclusive a todas as áreas de criação, nomeadamente aquela que tem como objetivo este novo festival. Nomeadamente, estamos a falar da literatura e do pensamento. E, de facto, faltava aqui essa componente no território, um festival diferenciador e que permitisse, de facto, termos tempo para pensar. Não, todos os outros eventos, não é que uns, de uma forma ou de outra, têm características, particularidades distintas.
0: Sim.
11: Contudo, andamos mesmo todos à velocidade da luz e precisamos de ter aqui uma espécie de um refúgio para pensarmos as coisas de outra maneira, com mais calma, ponderação e vermos até fazermos aqui, a partir deste festival, um paralelismo e uma análise para aquilo que vamos fazer no território ao nível da cultura, saber qual é o lugar que Santa Maria da Feira ocupa neste território cultural e fazer também o seu enquadramento ao nível nacional e internacional. Eu acho que é importante pararmos para pensar um pouco e percebermos se estamos... E agora, ao fim quase de um ano de trabalho, perceber exatamente se esse é o nosso... este é o nosso contributo para já.
0: Sim.
11: E perceber se estamos no caminho certo em termos daquilo que queremos para o futuro, em termos culturais e de pensamento.
0: A Biblioteca da Feira será o coração do festival. Para a diretora do equipamento, Mónica Gomes, a escolha não é por acaso. As bibliotecas têm hoje um papel que vai muito além dos livros.
12: As bibliotecas ao longo dos anos têm sofrido uma alteração de paradigma, mais do que repositórios de livros, são centros de acesso ao conhecimento, à informação, à cultura e ao pensamento. Esta ligação dos livros ao pensamento é óbvia. Os livros potenciam-nos ideias, permitem-nos fazer leituras diferentes, questionar, dialogar, e acho que no âmbito daquilo que já tem vindo a ser a nossa programação, este festival surge como uma necessidade extrema.
13: E o Miolo pretende também responder ao próprio público da Biblioteca Municipal, um equipamento que se destaca a nível nacional pela utilização e empréstimo de livros.
12: O Miolo veio também, de alguma forma, responder àquilo que a nossa comunidade nos pede. Okay. Nós, como disse, já há alguns anos, tentamos sempre cumprir as missões de uma biblioteca pública, mas mais que isso tentamos estar atentos às necessidades da nossa comunidade. Este também é mais um projeto que se traduz nisso mesmo. É um espaço onde, mais uma vez, a comunidade terá voz, poderá ouvir, poderá questionar, trocar ideias e perspectivas. Portanto, acho que efetivamente é um sítio que não poderia ser pensado, ou este festival não poderia ser pensado para outro sítio.
13: Com curadoria de Isabel Lucas, o festival apresenta 12 convidados de diferentes áreas e nacionalidades. Entre os nomes confirmados estão o filósofo francês Gilles Lipovetsky, o físico e ensaísta Carlos Fiolhais, os escritores Dulce Maria Cardoso, Gonçalo M. Tavares, Joana Bertolo e Clara Uzon, o filósofo e investigador Nuno Venturinha e o advogado e antigo governante Adolfo Mesquita Nunes. O programa inclui ainda a urbanista norueguesa Anne-Bit Hovan, o designer e ilustrador espanhol Isidro Ferrer e os músicos Patrícia Relvas e Roberto Afonso do projeto Lavoisier. Para Paulo Marcelo é precisamente esta diversidade que distingue a primeira edição do Miolo.
11: De facto, esta diversidade, demonstrar que realmente todos estes nomes nas suas áreas são pessoas com provas dadas e com informação pertinente para transmitir e para nos elucidar aqui de algumas questões que por vezes nós não temos tempo para pensar, e eu acho que é esta diversidade que faz do Miolo algo interessante. Ou seja, aqui está o hemisfério esquerdo, o direito, o mais criativo, o mais pensamento. Temos pessoas muito interessantes, confesso que algumas desconhecia, não é? Naturalmente, uma grande parte conhecia, mas outras eu próprio não sabia, e já estou muito interessado, já adquiri alguns livros. Sim. E já andei a ver algumas coisas. Portanto, faz sentido que, eu acho que aquilo que se passa comigo, estando nós envolvidos na organização e em todo o processo, acredito que juntos dos nossos leitores, das pessoas daqui do nosso território, que estejam também a suscitar bastante curiosidade, e eu vejo exatamente isso dessa maneira, não é?
13: Sob o mote Do Interior do Livro ao Interior do Pensamento, o festival divide-se em três momentos. Dar Forma, na sexta-feira, explora o design e os processos criativos. Pensar, no sábado, cruza filosofia, ciência, história e política. E Narrar, no domingo, coloca a literatura no centro da reflexão sobre o mundo. Num contexto marcado pela tecnologia e pela rapidez da informação, Mónica Gomes considera que também as bibliotecas têm de acompanhar a transformação sem perder a sua função de criar espaço para a reflexão.
12: Pretendemos mesmo um desacelerar dessas novas tecnologias que temos que estar atentos, principalmente enquanto biblioteca, que são para nós, é também uma importante missão, que Sim. as bibliotecas também têm que estar atentas às novas tecnologias e às novas formas de ler, e nisso a Biblioteca de Santa Maria da Feira tem também conseguido
13: explorar esses caminhos, não é?
12: Esses caminhos através dos diversos serviços digitais que disponibilizamos, alguns até únicos em bibliotecas públicas nacionais, que é o caso das bases de dados SEBSCO. Mas é sobretudo um momento de paragem, um fim de semana para refletir, para dialogar serenamente, pensar nas questões do quotidiano que os livros muitas vezes nos colocam e não temos hipóteses de discutir. Portanto, aqui o livro é o ponto de partida para grandes questões da atualidade.
13: O programa inclui 3 conferências e 3 conversas temáticas, há ainda um concerto, uma apresentação de um livro e uma exposição, todos de entrada livre. O Zoo de Lourosa volta a promover uma experiência de investigação para o público infantil. Esta sexta-feira e sábado, o único parque ornitológico do país abre portas em horário noturno para acolher mais uma edição da iniciativa Mistério no Zoo. O enigma deste ano baseia-se num caso com 2 anos relacionado com o desaparecimento do ovo do urubu-rei. Embora a peça tenha sido recuperada no passado com a colaboração dos visitantes, a identidade do responsável nunca foi apurada. A descoberta de novos elementos levou a instituição a reabrir o processo e a desafiar crianças dos 3 aos 12 anos a assumirem o papel de investigadores. Ao longo de cerca de 50 minutos, os participantes terão de analisar vestígios no recinto, examinar pistas com lanternas de luz ultravioleta e decifrar chamadas misteriosas para tentar solucionar o caso. As sessões estão agendadas para as 9 e 9:30 da noite. O bilhete tem o custo de 16€ por criança e inclui a entrada de um adulto acompanhante, sendo que a participação de adultos no percurso está limitada a acompanhantes de crianças até aos 6 anos de idade. Os bilhetes já se encontram disponíveis na plataforma BOL com lotação limitada. A música portuguesa está de luto. Morreu esta segunda-feira à noite o cantor e compositor Jorge Palma, uma das figuras mais marcantes e geniais da cultura nacional contemporânea. O músico tinha 76 anos e foi vítima de uma paragem cardiorrespiratória. Com mais de 50 anos de uma carreira ímpar, Jorge Palma deixa um património de canções intemporais que atravessaram gerações. De pianista clássico a rebelde do rock, viveu o exílio na Dinamarca, cantou nas ruas e no metro de Paris e regressou a Portugal para construir uma obra maior, marcada por discos fundamentais como Só, Voo Noturno ou o seu mais recente trabalho, Vida. Distinguido recentemente com o Prémio Carreira nos Prémios da Música Portuguesa, a sua partida já provocou uma onda de consternação nacional, com reações do governo e do meio cultural a prestarem homenagem à genialidade, generosidade e liberdade que sempre marcaram a vida de Jorge Palma. Também o Presidente da República reagiu à perda do músico. Numa nota partilhada no site da Presidência, António José Seguro lamentou a morte daquele que considerou ser um dos grandes poetas da nossa música, sublinhando que todos os portugueses habitaram o seu bairro do amor e se sentiram mais frágeis através das suas canções. O chefe de Estado recordou a versatilidade única do artista, revelando ainda que Jorge Palma estava convidado para a recente Festa do Livro em Belém, participação que acabou por não acontecer devido ao seu estado de saúde. A notícia tem também impacto local. Jorge Palma tinha concerto agendado no Cineteatro António Lamoso em Santa Maria da Feira, já no próximo dia 2 de outubro. O espetáculo 3 Palmas na Mão, que o iria trazer ao palco feirense ao lado dos 2 filhos, Vicente e Francisco, acaba assim por não acontecer. Parte o homem, mas fica uma obra assinalável. O país despede-se de um poeta ao piano, enquanto houver estrada para

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2: Boa tarde, são 18 horas.
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2: Boa tarde, são 19 horas.
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2: Boa noite. São 20 horas.
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2: Boa noite. São 21 horas.
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7: Boa noite, o essencial da informação segue agora. Comprar casa e manter um negócio de portas abertas vai ficar mais barato em Santa Maria da Feira. A autarquia aprovou um novo pacote de alívio fiscal para 2027 que prolonga a isenção de IMI na habitação própria de 3 para 5 anos, um benefício para imóveis até 125 mil euros que promete dar um fôlego decisivo às famílias que querem fixar residência no concelho. No apoio ao comércio e às pequenas empresas, a grande novidade é a eliminação total da derrama para negócios com faturação até 150 mil euros. A este conjunto de apoio junta-se a continuidade do IMI familiar, que garante reduções na fatura fiscal a mais de 10 mil agregados, consoante o número de filhos. No total, o município prepara-se para injetar cerca de 1,2 milhões de euros diretamente na economia local e na carteira dos feirenses. As medidas já aprovadas em reunião de Câmara seguem agora para a deliberação final na Assembleia Municipal, agendada para esta sexta-feira, à noite, no Europarque. Três jornadas cumpridas na divisão de elite da Associação de Futebol de Aveiro e a palavra de ordem é equilíbrio. Com o Lobão a liderar isolado com 7 pontos, o arranque de época tem ficado marcado pela competitividade. Jorge Silva destaca a igualdade que se vive nas várias frentes e antecipa uma luta sem favoritos destacados.
8: Essencialmente muitos equilíbrios e um ou outro desequilíbrio que começa a aparecer. E isso parece-me cada vez mais evidente que há aqui um desequilíbrio que começa a aparecer. Eu penso que correu dentro do que era expectável, honestamente. Não vejo assim nenhuma surpresa fora de normal que seja destacar. Este é um campeonato para ser disputado por muita equipa, porque não estamos a ver supremacia absoluta de rigorosamente ninguém. Repara que estamos à terceira jornada e já toda a gente perdeu pontos. Portanto, por aí percebemos que isto das supremacias este ano vai ser muito esquisito de se falar.
7: Uma leitura partilhada por João Pinto no Sintonia de Ataque, que olha para esta edição do SABSEG como uma das mais abertas e incertas dos últimos anos.
9: Eu acho que nos últimos 10 anos este SABSEG, esta Elite de Aveiro, deverá ser a época mais imprevisível de todas, em que nós todos os anos apontámos para 2-3 favoritos. E este ano isto não vai acontecer.
10: Será o campeonato das oportunidades.
9: Este ano isto não vai acontecer. À terceira jornada ainda é muito cedo para falarmos de favoritos, mas olhando para este início de campeonato, que sentimos que poderá haver aqui 6, 7 equipas que têm capacidades de subir a divisão.
7: Se na frente da tabela há várias equipas em bom plano, mais abaixo há quem precise de reagir rapidamente. É o caso do Relâmpago Nogueirense, que deixa alertas na opinião de Carlos Silva.
11: O Relâmpago Nogueirense terá obrigatoriamente e urgentemente de se organizar e se preparar para não passar, portanto, um campeonato difícil mesmo. Não quero dizer que eles neste momento estejam sem capacidades para chegarem lá acima, mas acho que os métodos que eles utilizaram este ano para fazer uma equipa de futebol, acho que é do século passado. Acho que o treinador meteu-se num bico de obra e acho lá que ele consiga dar saída àquilo, mas acho quase impossível.
7: As atenções viram-se agora para a quarta jornada, com o grande cartaz do fim de semana centrado no derby concelhio entre Lobão e Fiães, numa ronda que reserva outros duelos caldantes, como é o caso do Vista Alegre Passos de Brandão ou o Estarranja São Roque. O programa Sintonia de Ataque já está disponível nas plataformas digitais da Rádio Sintonia. O Seminário dos Passionistas em Santa Maria da Feira volta a abrir portas este fim de semana para receber mais uma feirinha solidária organizada pela Rosto Solidário. A iniciativa decorre no sábado entre as 8 da manhã e as 6 da tarde e no domingo entre as 8 e meia da manhã e a 1 da tarde. O certame oferece uma vasta seleção de artigos novos, usados e reciclados, com opções que vão desde mobiliário e peças de decoração a vestuário para homem, mulher e criança, calçado, têxteis para casa e ainda livros. Sob o lema Reutilize, Recicle e Reduza, o evento pretende alertar para a importância do consumo responsável e da economia circular. Ao mesmo tempo, o valor angariado através da venda dos artigos reverte para a missão social da Rosto Solidário, apoiando projetos nas áreas da inclusão e da solidariedade. A organização convida toda a comunidade a visitar a feirinha e a contribuir para esta causa social no Seminário dos Passionistas em Santa Maria da Feira. A cidade prepara-se para receber entre esta sexta-feira e domingo a primeira edição do MIOL, o Festival da Literatura e do Pensamento. Durante 3 dias, a Biblioteca Municipal transforma-se num espaço de encontro entre literatura, ciência, filosofia, política, design e música, com 12 autores, pensadores e criadores nacionais e internacionais. A ideia é criar um espaço para parar, questionar e pensar sobre um mundo que muda cada vez mais depressa. É precisamente esse o ponto de partida do vereador da Cultura, Turismo e Património, Paulo Marcelo, em entrevista à Sintonia.
12: O facto de termos aqui uma agenda cultural muito preenchida no concelho não invalida que estivéssemos a abranger todos os nossos segmentos de público, inclusive todas as áreas de criação, nomeadamente aquela que tem como objetivo este novo festival. Nomeadamente, estamos a falar da literatura e do pensamento. E, de facto, faltava aqui essa componente no território, um festival diferenciador e que permitisse, de facto, termos tempo para pensar. Não, todos os outros eventos, não é que uns, de uma forma ou de outra, têm características, particularidades distintas.
7: Sim.
12: Contudo, andamos mesmo todos à velocidade da luz e precisamos de ter aqui uma espécie de um refúgio para pensarmos as coisas de outra maneira, com mais calma, ponderação e vermos até fazermos aqui, a partir deste festival, um paralelismo e uma análise para aquilo que vamos fazer no território a nível da cultura, saber qual é o lugar que Santa Maria da Feira ocupa neste território cultural e fazer também o seu enquadramento ao nível nacional e internacional. Eu acho que é importante pararmos para pensar um pouco e percebermos se estamos... E agora, ao fim quase de um ano de trabalho, perceber exatamente se esse é o nosso. Este é o nosso contributo para já.
7: Sim.
12: E perceber se estamos no caminho certo em termos daquilo que queremos para o futuro, em termos culturais e de pensamento.
7: A Biblioteca da Feira será o coração do festival. Para a diretora do equipamento, Mónica Gomes, a escolha não é por acaso. As bibliotecas têm hoje um papel que vai muito além dos livros.
13: As bibliotecas, ao longo dos anos, tem sofrido uma alteração de paradigma, mais do que repositórios de livros, são centros de acesso ao conhecimento, à informação, à cultura e ao pensamento. Esta ligação dos livros ao pensamento é óbvia. Os livros potenciam-nos ideias, permitem-nos fazer leituras diferentes, questionar, dialogar, e acho que no âmbito daquilo que já tem vindo a ser a nossa programação, este festival surge como uma necessidade extrema.
7: E o Miolo pretende também responder ao próprio público da Biblioteca Municipal, um equipamento que se destaca a nível nacional pela utilização e empréstimo de livros.
13: O Miolo veio também, de alguma forma, responder àquilo que a nossa comunidade nos pede. Okay. Nós, como disse, já há alguns anos, tentamos sempre cumprir as missões de uma biblioteca pública, mas mais que isso tentamos estar atentos às necessidades da nossa comunidade. Este também é mais um projeto que se traduz nisso mesmo. É um espaço onde, mais uma vez, a comunidade terá voz, poderá ouvir, poderá questionar, trocar ideias e perspectivas. Portanto, acho que efetivamente é um sítio que não poderia ser pensado, ou este festival não poderia ser pensado para outro sítio.
7: Com curadoria de Isabel Lucas, o festival apresenta 12 convidados de diferentes áreas e nacionalidades. Entre os nomes confirmados estão o filósofo francês Gilles Lipovetsky, o físico e ensaísta Carlos Fiolhais, os escritores Dulce Maria Cardoso, Gonçalo M. Tavares, Joana Bertolo e Clara Uzon, o filósofo e investigador Nuno Venturinha e o advogado e antigo governante Adolfo Mesquita Nunes. O programa inclui ainda a urbanista norueguesa Anne-Bit Hovan, o designer e ilustrador espanhol Isidro Ferrer e os músicos Patrícia Relvas e Roberto Afonso do projeto Lavoisier. Para Paulo Marcelo, é precisamente esta diversidade que distingue a primeira edição do Miolo.
12: De facto, esta diversidade, demonstrar que realmente todos estes nomes nas suas áreas são pessoas com provas dadas e com informação pertinente para transmitir e para nos elucidar aqui de algumas questões que por vezes nós não temos tempo para pensar, e eu acho que é esta diversidade que faz do Miolo algo interessante. Ou seja, aqui está o hemisfério esquerdo, o direito, o mais criativo, o mais pensamento, temos pessoas muito interessantes. Confesso que algumas desconhecia, não é? Naturalmente, uma grande parte conhecia, mas outras eu próprio não sabia, e já estou muito interessado, já adquiri alguns livros. Sim. E já andei a ver algumas coisas. Portanto, faz sentido que, eu acho que aquilo que se passa comigo, estando nós envolvidos na organização e em todo o processo, acredito que junto dos nossos leitores, das pessoas aqui do nosso território, que estejam também a suscitar bastante curiosidade, e eu vejo exatamente isso dessa maneira, não é?
7: Sob o mote Do Interior do Livro ao Interior do Pensamento, o festival divide-se em três momentos. Dar Forma, na sexta-feira, explora o design e os processos criativos. Pensar, no sábado, cruza filosofia, ciência, história e política. E Narrar, no domingo, coloca a literatura no centro da reflexão sobre o mundo. Num contexto marcado pela tecnologia e pela rapidez da informação, Mónica Gomes considera que também as bibliotecas têm de acompanhar a transformação sem perder a sua função de criar espaço para a reflexão.
13: Pretendemos mesmo desacelerar dessas novas tecnologias que temos que estar atentos, principalmente enquanto biblioteca, que são para nós, é também uma importante missão, que Sim. as bibliotecas também têm que estar atentas às novas tecnologias e às novas formas de ler, e nisso a Biblioteca de Santa Maria da Feira tem também conseguido
7: explorar esses caminhos, não é?
13: Esses caminhos através dos diversos serviços digitais que disponibilizamos, alguns até únicos em bibliotecas públicas nacionais, que é o caso das bases de dados CEVSCO. Mas é sobretudo um momento de paragem, um fim de semana para refletir, para dialogar serenamente, pensar nas questões do quotidiano que os livros muitas vezes nos colocam e não temos hipóteses de discutir. Portanto, aqui o livro é o ponto de partida para grandes questões da atualidade.
7: O programa inclui 3 conferências e 3 conversas temáticas, há ainda um concerto, uma apresentação de um livro e uma exposição, todos de entrada livre. O Zoo de Lourosa volta a promover uma experiência de investigação para o público infantil. Esta sexta-feira e sábado, o único parque ornitológico do país abre portas em horário noturno para acolher mais uma edição da iniciativa Mistério no Zoo. O enigma deste ano baseia-se num caso com 2 anos, relacionado com o desaparecimento do ovo do urubu-rei. Embora a peça tenha sido recuperada no passado com a colaboração dos visitantes, a identidade do responsável nunca foi apurada. A descoberta de novos elementos levou a instituição a reabrir o processo e a desafiar crianças dos 3 aos 12 anos a assumirem o papel de investigadores. Ao longo de cerca de 50 minutos, os participantes terão de analisar vestígios no recinto, examinar pistas com lanternas de luz ultravioleta e decifrar chamadas misteriosas para tentar solucionar o caso. As sessões estão agendadas para as 9h e 9h30 da noite. O bilhete tem o custo de 16€ por criança e inclui a entrada de um adulto acompanhante, sendo que a participação de adultos no percurso está limitada a acompanhantes de crianças até aos 6 anos de idade. Os bilhetes já se encontram disponíveis na plataforma BOL com lotação limitada. A música portuguesa está de luto. Morreu esta segunda-feira à noite o cantor e compositor Jorge Palma, uma das figuras mais marcantes e geniais da cultura nacional contemporânea. O músico tinha 76 anos e foi vítima de uma paragem cardiorrespiratória. Com mais de 50 anos de uma carreira ímpar, Jorge Palma deixa um património de canções intemporais que atravessaram gerações. De pianista clássico a rebelde do rock, viveu o exílio na Dinamarca, cantou nas ruas e no metro de Paris e regressou a Portugal para construir uma obra maior, marcada por discos fundamentais como Só, Voo Noturno ou o seu mais recente trabalho, Vida. Distinguido recentemente com o Prémio Carreira nos Prémios da Música Portuguesa, a sua partida já provocou uma onda de consternação nacional, com reações do governo e do meio cultural a prestarem homenagem à genialidade, generosidade e liberdade que sempre marcaram a vida de Jorge Palma. Também o Presidente da República reagiu à perda do músico. Numa nota partilhada no site da Presidência, António José Seguro lamentou a morte daquele que considerou ser um dos grandes poetas da nossa música, sublinhando que todos os portugueses habitaram o seu bairro do amor e se sentiram mais frágeis através das suas canções. O chefe de Estado recordou a versatilidade única do artista, revelando ainda que Jorge Palma estava convidado para a recente Festa do Livro em Belém, participação que acabou por não acontecer devido ao seu estado de saúde. A notícia tem também impacto local. Jorge Palma tinha concerto agendado no Cineteatro António Lamoso em Santa Maria da Feira, já no próximo dia 2 de outubro. O espetáculo 3 Palmas na Mão, que o iria trazer ao palco feirense ao lado dos 2 filhos, Vicente e Francisco, acaba assim por não acontecer. Parte o homem, mas fica uma obra assinalável. O país despede-se de um poeta ao piano, enquanto houver estrada para andar.

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2: Boa noite. São 22 horas.
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1: E 8.

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4: 19 graus.

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2: 22 44.

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2: Boa noite. São 23 horas.
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1: E 10.

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2: 19 graus.
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1: E 3, 46.

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2: Bom dia.
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1: Meia-noite e nove.
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2: Bom dia. Uma hora.
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